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1: Bom dia, são agora 9:30.
2: Cerca de uma centena de vinhos foram avaliados em prova cega durante 2 dias pelos 13 provadores do júri do 19º concurso de vinhos da Beira Interior. Os resultados e os prémios para os melhores néctares da região serão divulgados no dia 4 de julho, na gala que irá decorrer no Castelo de Alfaiates, no Conselho do Sabugal. Aníbal Coutinho, presidente do júri, considera que o concurso da Beira Interior é muito respeitado, quer pelos produtores da região, quer pela imprensa especializada, que começa a dar destaque às boas medalhas e aos bons exemplos de qualidade. A cidade da Guarda vai receber nos dias 6 e 7 de julho a 29ª edição da Clérigos Cup, Torneio Internacional de Futsal de Padres Católicos. A iniciativa vai reunir mais de 80 sacerdotes de várias dioceses e de uma congregação religiosa. A competição pretende promover a prática desportiva como espaço de encontro e convívio entre membros do clero, reforçando a proximidade e a partilha entre participantes de todo o país. A edição, que se realiza na Guarda pela segunda vez, pretende também dar a conhecer o património cultural, histórico e religioso da diocese e valorizar o território numa ligação entre fé e comunidade local.
1: Para este domingo, dia 28 de junho, pode contar na Guarda com céu limpo ou pouco nublado e temperaturas sem grandes alterações. Máxima prevista de 26 graus, mínima de 12.

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1: Passamos agora para as notícias com a edição de Carlos Gomes.
2: Cerca de uma centena de vinhos da Beira Interior foram avaliados em prova cega durante dois dias pelos 13 provadores do júri do 19º concurso de vinhos da Beira Interior. Os resultados e os prémios para os melhores néctares da região serão divulgados no dia 4 de julho, na gala que irá decorrer no Castelo de Alfaiates, no Conselho do Sabugal. Do júri, presidido pelo especialista Aníbal Coutinho, estiveram elementos de câmaras municipais, provadores de diversas comissões vitivinícolas, técnicos de comunicação e marketing, jornalistas do setor, escansões, entre outros elementos. Na cerimónia de 4 de julho, a Comissão Vitivinícola Regional da Beira Interior vai distinguir com medalhas de ouro e prata os melhores tintos, brancos e rosados, mas também o melhor vinho no feminino e o melhor rótulo, sendo que apenas 30% dos néctares a concurso serão medalhados.
3: Este é um concurso que é muito respeitado, quer pelos produtores da região, quer pela imprensa, que começa a dar também destaque às boas medalhas, aos bons exemplos de qualidade que saem deste concurso. É um concurso muito exigente, porque é um painel de 13 provadores, em que, ao contrário do que acontece nos concursos internacionais e outros concursos, não há divisão de vinhos por duas mesas, não. Os 13 provadores provam todos os vinhos, o que quer dizer que quem ganhar, ganha com uma enorme robustez e deve orgulhar-se, digamos, de conseguir esses lugares cimeiros.
2: Aníbal Coutinho, presidente do júri, salienta que os vinhos da Beira Interior continuam a conquistar terreno.
3: A Beira Interior é cada vez mais apetecível e, nesse sentido, acolhemos sempre com muito ânimo, muita felicidade, estes novos produtores, sempre bem secundados por boas equipas de enólogos, também já preocupados com a qualidade, o desenho de rótulos cada vez mais apelativos, são sinais de uma dimensão pujante, no sentido de cada vez mais orgulhosa daquilo que faz, cada vez mais distintiva com os seus vinhos de altitude e a ganhar um espaço muito personalizado no panorama nacional.
2: O especialista e enólogo refere que a qualidade dos néctares da Beira Interior continua a crescer e o concurso também.
3: Qualidade é crescente,

0: com maior qualidade, melhor constância, que é muito importante no vinho. Quando uma referência entra numa carta de vinhos, o que esperamos dessa referência é que todos os anos entregue uma qualidade média bastante elevada, não é? E depois, obviamente, também o excelente trabalho da Comissão Vitivinícola, que tem, de facto, com uma equipa curta, pequena, aliás, como todas as organizações hoje em dia em Portugal, mas tem feito um trabalho incrível de promoção, quer nacional e também em vários países importantes para a exportação de vinhos portugueses.
1: A Beira Interior pôs à prova 100 vinhos. A gala da entrega de prémios do 19º concurso realiza-se a 4 de julho no Castelo de Alfaiates, no Sabugal. A cidade da Guarda vai receber nos dias 6 e 7 de julho a 29ª edição da Clérigos Cup, torneio nacional de futsal de padres católicos. A iniciativa vai reunir mais de 80 sacerdotes de várias dioceses e de uma congregação religiosa. Na Clérigos Cup vão participar sacerdotes das dioceses de Braga, Viana do Castelo, Vila Real, Porto, Lisboa, Viseu, Lamego, Évora, Coimbra, Porto Alegre, Castelo Branco, Guarda e de uma congregação da missão. A competição pretende promover a prática desportiva como espaço de encontro e convívio entre membros do clero, reforçando a proximidade e partilha entre participantes de todo o país. A edição, que se realiza na Guarda pela segunda vez, pretende também dar a conhecer o património cultural, histórico e religioso da diocese e valorizar o território numa ligação entre fé e comunidade local. É o que explica o sacerdote Rafael Neves, da organização do torneio.
2: A ideia será organizarmos um torneio que seja mais do que um torneio, que seja sobretudo um tempo e um espaço de encontro entre sacerdotes de diferentes dioceses. A ideia-chave desta organização, do Clérigos Cup 2026, é de facto termos uma espécie de encontro informal de sacerdotes, e creio que no país, tirando aqueles encontros que se realizam com jornadas de formação, como simpósios, este será aquele encontro que reúne mais sacerdotes ao longo do ano. No fundo, queremos juntar-nos não só pela missão que partilhamos, de sermos sacerdotes, mas também pela prática desportiva. Sabendo que, ao fazermos isto, nós partilhamos com as pessoas uma ideia de proximidade. Não raras vezes as pessoas tendencialmente associam a figura do sacerdote àquele que é o ministro do culto ou àquele que tem uma função organizativa e de liderança nas paróquias, e raras vezes pensamos nesta dimensão, porventura, muito humana do sacerdote, que aqui se concretiza na prática do desporto.
1: E qual vai ser o programa para os próximos dias 6 e 7 de julho?
2: O programa do Clérigos Cup 2026 começa com um momento de recepção na Câmara Municipal da Guarda, no dia 6, onde estará presente, para dar as boas-vindas a todos os participantes, o Sr. Presidente da Câmara Municipal e também o Bispo da nossa diocese. Depois, no período da manhã desse dia, começamos logo a parte desportiva, com a competição entre as equipas. No período da tarde desse dia, continuamos a ter competição entre as equipas e esse dia terminará com a celebração da Eucaristia, que acontecerá às 7:30 da tarde, na Sé da Guarda, presidida pelo Bispo da nossa diocese. Estará também a animar musicalmente essa Eucaristia o coro juvenil diocesano. No dia de terça-feira, no final do dia de segunda-feira, temos uma espécie de jantar de gala e depois também um momento cultural a partir do grupo Cantar Tradição, aqui do Centro Cultural da Guarda, e depois terminará assim o programa do primeiro dia. No segundo dia, que é terça-feira, nós temos um momento mais cultural. Iremos fazer uma visita à Vila de Belmonte, mais concretamente à Sinagoga, ao Museu Judaico e também à Igreja de Santiago, e depois ali na região fazer a visita a um produtor vinícola. Nós temos aqui no programa do torneio não só a componente desportiva, mas também a componente do convívio e do encontro entre sacerdotes que não só partilham a mesma missão, mas que partilham também

0: o mesmo gosto pela prática desportiva, concretamente pelo futsal.
1: E as expectativas para a prestação da equipa da Diocese da Guarda neste torneio?
0: Nós não temos um palmarés muito bom na competição, mas como participantes, desde que o Clérigos Cup começou a organizar-se, temos sempre sacerdotes da Diocese da Guarda a participar. Ou seja, ininterruptamente, a Diocese da Guarda tem participado. A escassez de sacerdotes que a Diocese tem, um clero, se quisermos, não tão jovem como outras dioceses. Também, diga-se, a falta de apetência, porventura, dos sacerdotes para a prática do futsal, tem feito com que a Diocese, ao longo das últimas edições, já não tenha participado com uma equipa própria. Ou seja, ultimamente já participamos 2, 3 jogadores sacerdotes da Diocese, mas integrados noutras equipas. E, aliás, isso é o que vai acontecendo como prática nas últimas edições do torneio. Posso dar aqui um exemplo. Há um sacerdote da Diocese de Coimbra que participa, aliás, até já participou integrado na nossa equipa da Guarda, mas agora está integrado na equipa da Diocese do Porto. Não escondemos que durante a competição há competição a sério. E quando dizemos competição a sério, dizemos que é tudo aquilo que envolve, às vezes, alguma tensão, mas isso facilmente se ultrapassa, porque todos os que participam no torneio têm noção de que a competição é uma dimensão importante, estão cá para competir, mas mais importante é, de facto, depois a fraternidade sacerdotal, que no fundo se concretiza a partir da prática desportiva. Mas há tensão nos jogos, sobretudo naquelas equipas que são mais competitivas e que disputam o primeiro lugar.
1: Os jogos da Clérigos Cup vão decorrer nos pavilhões de São Miguel e do Inatel.
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0: Bom dia, agora meio-dia e meia.
1: Cerca de uma centena de vinhos foram avaliados em prova cega durante dois dias pelos 13 provadores do júri do 19º concurso de vinhos da Beira Interior. Os resultados e os prémios para os melhores néctares da região serão divulgados no dia 4 de julho, na gala que irá decorrer no Castelo de Alfaiates, no Conselho do Sabugal. Aníbal Coutinho, presidente do júri, considera que o concurso da Beira Interior é muito respeitado, quer pelos produtores da região, quer pela imprensa especializada, que começa a dar destaque às boas medalhas e aos bons exemplos de qualidade. A cidade da Guarda vai receber nos dias 6 e 7 de julho a 29ª edição da Clérigos Cup, Torneio Internacional de Futsal de Padres Católicos. A iniciativa vai reunir mais de 80 sacerdotes de várias dioceses e de uma congregação religiosa. A competição pretende promover a prática desportiva como espaço de encontro e convívio entre membros do clero, reforçando a proximidade e a partilha entre participantes de todo o país. A edição, que se realiza na Guarda pela segunda vez, pretende também dar a conhecer o património cultural, histórico e religioso da diocese e valorizar o território numa ligação entre fé e comunidade local.
0: Para este domingo, dia 28 de junho, pode contar na Guarda com céu limpo ou pouco nublado e temperaturas sem grandes alterações. Máxima prevista de 26 graus, mínima de 12.

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1: Passamos agora para as notícias com a edição de Carlos Gomes.
2: Cerca de uma centena de vinhos da Beira Interior foram avaliados em prova cega durante dois dias pelos 13 provadores do júri do 19º concurso de vinhos da Beira Interior. Os resultados e os prémios para os melhores néctares da região serão divulgados no dia 4 de julho, na gala que irá decorrer no Castelo de Alfaiates, no Conselho do Sabugal. Do júri, presidido pelo especialista Aníbal Coutinho, estiveram elementos de câmaras municipais, provadores de diversas comissões vitivinícolas, técnicos de comunicação e marketing, jornalistas do setor, escansões, entre outros elementos. Na cerimónia de 4 de julho, a Comissão Vitivinícola Regional da Beira Interior vai distinguir com medalhas de ouro e prata os melhores tintos, brancos e rosados, mas também o melhor vinho no feminino e o melhor rótulo, sendo que apenas 30% dos néctares a concurso serão medalhados.
3: Este é um concurso que é muito respeitado, quer pelos produtores da região, quer pela imprensa, que começa a dar também destaque às boas medalhas, aos bons exemplos de qualidade que saem deste concurso. É um concurso muito exigente, porque é um painel de 13 provadores, em que, ao contrário do que acontece nos concursos internacionais e outros concursos, não há divisão de vinhos por duas mesas, não. Os 13 provadores provam todos os vinhos, o que quer dizer que quem ganhar, ganha com uma enorme robustez e deve orgulhar-se, digamos, de conseguir esses lugares cimeiros.
2: Aníbal Coutinho, presidente do júri, salienta que os vinhos da Beira Interior continuam a conquistar terreno.
3: A Beira Interior é cada vez mais apetecível e, nesse sentido, acolhemos sempre com muito ânimo, muita felicidade, estes novos produtores, sempre bem secundados por boas equipas de enólogos, também já preocupados com a qualidade, o desenho de rótulos cada vez mais apelativos, são sinais de uma dimensão pujante, no sentido de cada vez mais orgulhosa daquilo que faz, cada vez mais distintiva com os seus vinhos de altitude e a ganhar um espaço muito personalizado no panorama nacional.
2: O especialista e enólogo refere que a qualidade dos néctares da Beira Interior continua a crescer e o concurso também.
3: A qualidade é crescente, tem sido uma tendência dos últimos anos. Começa a haver a presença da Beira Interior na melhor restauração da região e até numa restauração mais popular. A novidade deste ano é a consolidação também noutros mercados e nas nossas capitais, portanto, no Porto, Lisboa, toda a zona costeira. Eu acho que a Beira Interior começa a ganhar espaço nas cartas de vinho de todo o país e isso é obra, obviamente, em primeiro lugar dos produtores, que cada vez têm melhor produção, com maior qualidade, melhor constância, que é muito importante no vinho. Quando uma referência entra numa carta de vinhos, o que esperamos dessa referência é que todos os anos entregue uma qualidade média bastante elevada, não é? E depois, obviamente, também o excelente trabalho da Comissão Vitivinícola, que tem, de facto, com uma equipa curta, pequena, aliás, como todas as organizações hoje em dia em Portugal, mas tem feito um trabalho incrível de promoção, quer nacional e também em vários países importantes para a exportação de vinhos portugueses.
2: A Beira Interior pôs à prova 100 vinhos. A gala da entrega de prémios do 19º concurso realiza-se a 4 de julho, no Castelo de Alfaiates, no Sabugal. A cidade da Guarda vai receber nos dias 6 e 7 de julho a 29ª edição da Clérigos Cup, torneio nacional de futsal de padres católicos. A iniciativa vai reunir mais de 80 sacerdotes de várias dioceses e de uma congregação religiosa. Na Clérigos Cup vão participar sacerdotes das dioceses de Braga, Viana do Castelo, Vila Real, Porto, Lisboa, Viseu, Lamego, Évora, Coimbra, Porto Alegre, Castelo Branco, Guarda e de uma congregação da missão. A competição pretende promover a prática desportiva como espaço de encontro e convívio entre membros do clero, reforçando a proximidade e partilha entre participantes

0: organizarmos um torneio que seja mais do que um torneio, que seja sobretudo um tempo e um espaço de encontro entre sacerdotes de diferentes dioceses. A ideia-chave desta organização do Clérigos Cup 2026 é de facto termos uma espécie de encontro informal de sacerdotes, e creio que no país, tirando aqueles encontros que se realizam com jornadas de formação, como simpósios, este será aquele encontro que reúne mais sacerdotes ao longo do ano. No fundo, queremos juntar-nos não só pela missão que partilhamos, de sermos sacerdotes, mas também pela prática desportiva. Sabendo que, ao fazermos isto, nós partilhamos com as pessoas uma ideia de proximidade. Não raras vezes as pessoas tendencialmente associam a figura do sacerdote àquele que é o ministro do culto ou àquele que tem uma função organizativa e de liderança nas paróquias, e raras vezes pensamos nesta dimensão, porventura, muito humana do sacerdote, que aqui se concretiza na prática do desporto.
1: E qual vai ser o programa para os próximos dias 6 e 7 de julho?
0: O programa do Clérigos Cup 2026 começa com um momento de recepção na Câmara Municipal da Guarda, no dia 6, onde estará presente, para dar as boas-vindas a todos os participantes, o Sr. Presidente da Câmara Municipal e também o Bispo da nossa Diocese. Depois, no período da manhã desse dia, começamos logo a parte desportiva, com a competição entre as equipas. No período da tarde desse dia, continuamos a ter competição entre as equipas, e esse dia terminará com a celebração da Eucaristia, que acontecerá às 7:30 da tarde, na Sé da Guarda, presidida pelo Bispo da nossa Diocese. Estará também a animar musicalmente essa Eucaristia o coro juvenil diocesano. No dia de terça-feira, no final do dia de segunda-feira, temos uma espécie de jantar de gala e depois também um momento cultural a partir do grupo Cantar Tradição, aqui do Centro Cultural da Guarda, e depois terminará assim o programa do primeiro dia. No segundo dia, que é terça-feira, nós temos um momento mais cultural. Iremos fazer uma visita à Vila de Belmonte, mais concretamente à Sinagoga, ao Museu Judaico e também à Igreja de Santiago, e depois ali na região fazer a visita a um produtor vinícola. Nós temos aqui no programa do torneio não só a componente esportiva, mas também a componente do convívio e do encontro entre sacerdotes que não só partilham a mesma missão, mas que partilham também o mesmo gosto pela prática desportiva, concretamente pelo futsal.
1: E as expectativas para a prestação da equipa da Diocese da Guarda neste torneio?
0: Nós não temos um palmarés muito bom na competição, mas como participantes, desde que o Clérigos Cup começou a organizar-se, temos sempre sacerdotes da Diocese da Guarda a participar, ou seja, ininterruptamente a Diocese da Guarda tem participado. A escassez de sacerdotes que a Diocese tem, um clero, se quisermos, não tão jovem como outras dioceses, também, diga-se, a falta de apetência, porventura, dos sacerdotes para a prática do futsal, tem feito com que a Diocese, ao longo das últimas edições, já não tenha participado com uma equipa própria. Ou seja, ultimamente já participamos 2, 3 jogadores sacerdotes da Diocese, mas integrados noutras equipas. E, aliás, isso é o que vai acontecendo como prática nas últimas edições do torneio. Posso dar aqui um exemplo. Há um sacerdote da Diocese de Coimbra que participa, aliás, até já participou integrado na nossa equipa da Guarda, mas agora está integrado na equipa da Diocese do Porto. Não escondemos que durante a competição há competição a sério. E quando dizemos competição a sério, dizemos que é tudo aquilo que envolve, às vezes, alguma tensão, mas isso facilmente se ultrapassa, porque todos os que participam no torneio têm noção de que a competição é uma dimensão importante, estão cá para competir, mas mais importante é, de facto, depois a fraternidade sacerdotal, que no fundo se concretizar.

0: concretiza a partir da prática desportiva. Mas há tensão nos jogos, sobretudo naquelas equipas que são mais competitivas e que disputam o primeiro lugar.
1: Os jogos da Clérigos Cup vão decorrer nos pavilhões de São Miguel e do Inatel.
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0: duas horas.
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0: 24 horas.
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0: Boa tarde, são agora 5 horas.
1: Cerca de uma centena de vinhos foram avaliados em prova cega durante 2 dias pelos 13 provadores do júri do 19º concurso de vinhos da Beira Interior. Os resultados e os prémios para os melhores néctares da região serão divulgados no dia 4 de julho, na gala que irá decorrer no Castelo de Alfaiates, no Conselho do Sabugal. Aníbal Coutinho, presidente do júri, considera que o concurso da Beira Interior é muito respeitado, quer pelos produtores da região, quer pela imprensa especializada, que começa a dar destaque às boas medalhas e aos bons exemplos de qualidade. A cidade da Guarda vai receber nos dias 6 e 7 de julho a 29ª edição da Clérigos Cup, Torneio Internacional de Futsal de Padres Católicos. A iniciativa vai reunir mais de 80 sacerdotes de várias dioceses e de uma congregação religiosa. A competição pretende promover a prática desportiva como espaço de encontro e convívio entre membros do clero, reforçando a proximidade e a partilha entre participantes de todo o país. A edição, que se realiza na Guarda pela segunda vez, pretende também dar a conhecer o património cultural, histórico e religioso da diocese e valorizar o território numa ligação entre fé e comunidade local.
0: Para amanhã, segunda-feira, dia 29 de junho, pode contar no interior do país com céu limpo ou pouco nublado e também com subida das temperaturas. Máximas na Guarda de 30 graus, de 31 em Trancoso e 34 na Covilhã e também Vila Nova de Foscoa.
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0: Passamos agora para as notícias com a edição de Carlos Gomes.
1: Cerca de uma centena de vinhos da Beira Interior foram avaliados em prova cega durante 2 dias pelos 13 provadores do júri do 19º concurso de vinhos da Beira Interior. Os resultados e os prémios para os melhores néctares da região serão divulgados no dia 4 de julho, na gala que irá decorrer no Castelo de Alfaiates, no Conselho do Sabugal. Do júri, presidido pelo especialista Aníbal Coutinho, estiveram elementos de câmaras municipais, provadores de diversas comissões vitivinícolas, técnicos de comunicação e marketing, jornalistas do setor, escansões, entre outros elementos. Na cerimónia de 4 de julho, a Comissão Vitivinícola Regional da Beira Interior vai distinguir com medalhas de ouro e prata os melhores tintos, brancos e rosados, mas também o melhor vinho no feminino e o melhor rótulo, sendo que apenas 30% dos néctares a concurso serão medalhados.
3: Este é um concurso que é muito respeitado, quer pelos produtores da região, quer pela imprensa, que começa a dar também destaque às boas medalhas, aos bons exemplos de qualidade que saem deste concurso. É um concurso muito exigente, porque é um painel de 13 provadores, em que, ao contrário do que acontece nos concursos internacionais e outros concursos, não há divisão de vinhos por duas mesas, não. Os 13 provadores provam todos os vinhos, o que quer dizer que quem ganhar, ganha com uma enorme robustez e deve orgulhar-se, digamos, de conseguir esses lugares cimeiros.
1: Aníbal Coutinho, presidente do júri, salienta que os vinhos da Beira Interior continuam a conquistar terreno.
3: A Beira Interior é cada vez mais apetecível. E nesse sentido, acolhemos sempre com muito ânimo, muita felicidade, estes novos produtores, sempre bem secundados por boas equipas de enólogos, também já preocupados com a qualidade, o desenho de rótulos cada vez mais apelativos. São sinais de uma dimensão pujante, no sentido de cada vez mais orgulhosa daquilo que faz, cada vez mais distintiva com os seus vinhos de altitude e a ganhar um espaço muito personalizado no panorama nacional.
1: O especialista e enólogo refere que a qualidade dos néctares da Beira Interior continua a crescer e o concurso também.
3: A qualidade é crescente, tem sido uma tendência dos últimos anos. Começa a haver a presença da Beira Interior na melhor restauração da região e até numa restauração mais popular. A novidade deste ano é a consolidação também noutros mercados e nas nossas capitais, portanto, no Porto, Lisboa, toda a zona costeira. Eu acho que a Beira Interior começa a ganhar espaço nas cartas de vinho de todo o país e isso é obra, obviamente, em primeiro lugar dos produtores, que cada vez têm melhor produção, com maior qualidade, melhor constância, que é muito importante no vinho. Quando uma referência entra numa carta de vinhos, o que esperamos dessa referência é que todos os anos entregue uma qualidade média bastante elevada, não é? E depois, obviamente, também o excelente trabalho da Comissão Vitivinícola, que tem, de facto, com uma equipa curta, pequena, aliás, como todas as organizações hoje em dia em Portugal, mas tem feito um trabalho incrível de promoção, quer nacional e também em vários países importantes para a exportação de vinhos portugueses.
1: A Beira Interior pôs à prova 100 vinhos. A gala da entrega de prémios do 19º concurso realiza-se a 4 de julho no Castelo de Alfaiates, no Sabugal. A cidade da Guarda vai receber nos dias 6 e 7 de julho a 29ª edição da Clérigos Cup, torneio nacional de futsal de padres católicos. A iniciativa vai reunir mais de 80 sacerdotes de várias dioceses e de uma congregação religiosa. Na Clérigos Cup vão participar sacerdotes das dioceses de Braga, Viana do Castelo, Vila Real, Porto, Lisboa, Viseu, Lamego, Évora, Coimbra, Porto Alegre, Castelo Branco, Guarda e de uma congregação da missão. A competição pretende promover a prática desportiva como espaço de encontro e convívio entre membros do clero, reforçando a proximidade e partilha entre participantes de todo o país. A edição, que se realiza na Guarda pela segunda vez, pretende também dar a conhecer o património cultural, histórico e religioso da diocese e valorizar o território numa ligação entre fé e comunidade local. É o que explica o sacerdote Rafael Neves, da organização do torneio.
4: A ideia será organizarmos um torneio que seja mais do que um torneio, que seja sobretudo um tempo e um espaço de encontro entre sacerdotes de diferentes dioceses. A ideia-chave desta organização, do Clérigos Cup 2026, é de facto termos uma espécie de encontro informal de sacerdotes, e creio que no país, tirando aqueles encontros que se realizam com jornadas de formação, como simpósios, este será aquele encontro que reúne mais sacerdotes ao longo do ano. No fundo, queremos juntar-nos não só pela missão que partilhamos, de sermos sacerdotes, mas também pela prática desportiva. Sabendo que, ao fazermos isto, nós partilhamos com as pessoas uma ideia de proximidade. Não raras vezes as pessoas tendencialmente associam a figura do sacerdote àquele que é o ministro do culto, ou àquele que tem uma função organizativa e de liderança nas paróquias, e raras vezes pensamos nesta dimensão, porventura, muito humana do sacerdote, que aqui se concretiza na prática do desporto.
1: E qual vai ser o programa para os próximos dias 6 e 7 de julho?
4: O programa do Clérigos Cup 2026 começa com um momento de recepção na Câmara Municipal da Guarda, no dia 6, onde estará presente, para dar as boas-vindas a todos os participantes, o Sr. Presidente da Câmara Municipal e também o bispo da nossa diocese. Depois, no período da manhã desse dia, começamos logo a parte desportiva, com a competição entre as equipas. No período da tarde desse dia, continuamos a ter competição entre as equipas e esse dia terminará com a celebração da Eucaristia, que acontecerá às 7:30 da tarde, na Sé da Guarda, presidida pelo bispo da nossa diocese. Estará também a animar musicalmente essa Eucaristia o coro juvenil diocesano. No dia de terça-feira, no final do dia de segunda-feira, temos uma espécie de jantar de gala e depois também um momento cultural a partir do grupo Cantar Tradição, aqui do Centro Cultural da Guarda, e depois terminará assim o programa do primeiro dia. No segundo dia, que é terça-feira, nós temos um momento mais cultural. Iremos fazer uma visita à Vila de Belmonte, mais concretamente à Sinagoga, ao Museu Judaico e também à Igreja de Santiago, e depois ali na região fazer a visita a um produtor vinícola. Nós temos aqui no programa do torneio não só a componente esportiva, mas também a componente do convívio e do encontro entre sacerdotes que não só partilham a mesma missão, mas que partilham também o mesmo gosto pela prática desportiva, concretamente pelo futsal.
5: E as expectativas para a prestação da equipa da Diocese da Guarda neste torneio?
4: Nós não temos um palmarés muito bom na competição, mas como participantes, desde que o Clérigos Cup começou a organizar-se, temos sempre sacerdotes da Diocese da Guarda a participar, ou seja, ininterruptamente a Diocese da Guarda tem participado. A escassez de sacerdotes que a Diocese tem, um clero, se quisermos, não tão jovem como outras dioceses, também, diga-se, a falta de apetência porventura dos sacerdotes para a prática do futsal tem feito com que a Diocese, ao longo das últimas edições, já não tenha participado com uma equipa própria. Ou seja, ultimamente já participamos 2, 3 jogadores sacerdotes da Diocese, mas integrados noutras equipas. E, aliás, isso é o que vai acontecendo como prática nas últimas edições do torneio. Posso dar aqui um exemplo. Há um sacerdote da Diocese de Coimbra que participa, aliás, até já participou integrado na nossa equipa da Guarda, mas agora está integrado na equipa da Diocese do Porto. Não escondemos que, durante a competição, há competição a sério. E quando dizemos competição a sério, dizemos que é tudo aquilo que envolve, às vezes, alguma tensão, mas isso facilmente se ultrapassa, porque todos os que participam no torneio têm noção de que a competição é uma dimensão importante, estão cá para competir, mas mais importante é, de facto, depois a fraternidade sacerdotal, que, no fundo, se concretiza a partir da prática desportiva. Mas há tensão nos jogos, sobretudo naquelas equipas que são mais competitivas e que disputam o primeiro lugar.
5: Os jogos da Clérigos Cup vão decorrer nos pavilhões de São Miguel e do Inatel.

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0: 8 horas.
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0: noite, são agora 10 horas e as próximas duas estão ao encargo da animação de José Luís Dias com o programa Filhos da Noite. Vamos ouvir.
1: Olá então para si que nos sintoniza muito, boa noite, onde quer que esteja a sintonizar em toda a região norte, centro e sul do país, também através da internet, bem haja por estar aí em mais um domingo neste mês, é o último domingo do mês de junho. Estamos consigo na Antena Livre 89.6, Rádio Limite 89.0, onde a Livre FM 87.7 e 106, Rádio Moncorvo 95.9, Rádio Voz do Douro 99.4, Rádio Vinhais 100.5, Rádio Clube de Lamego 97 e 107.9, Rádio Elvas 104.3, 91.5 e 103, Rádio Campo Maior 95.9, Rádio Nova Antena 101.3, RCA Sul em 94.4, Rádio Voz de Reguengos em 99.0, Rádio do S em 94.5, Rádio Clube da Covilhã em 95.6, Rádio Altitude em 90.9 e nos projetos www.antenaweb.pt, www.radiocidadelamego.pt e zino.fm/radio/radio-judaica-news. Chegámos para esta véspera de São Pedro, emissão da noite dos domingos, é a última deste mês de junho dos...
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1: Emissão da noite dos domingos com este seu amigo José Luís Dias. E a nossa bela da noite é Isabel Rosa. Ela é que nos lembra a todos que somos todos
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pois bem, estamos ainda na era do Disco Sound, que ainda na próxima semana nos vai acompanhar uma parte, embora que já estejamos mais na bitola anos 80, porque entramos no mês de julho, mas ainda vamos ouvir músicas que vêm de trás, claro. Porque há muita música de 79, sobretudo, que faz sucesso em 1980. Que faz sucesso e que se continua a ouvir em 1980. E malta que se vai continuar a ouvir pelos anos 80 adentro, esta gente do qual já não tem o homem que simulava cantar, mas depois ele cantou mesmo, mas era mais o dançarino, o Bobby Farin. Deste casting que resultou num dos melhores grupos de músicas, eu diria mesmo de sempre, Bonnie M.

0: Já tivemos aqui alguns êxitos anteriores, mas o álbum que teve mais sucesso é precisamente um... Eu lembro-me de passá-lo. Prensagem Espanhola. E o português. A capa foi diretamente importada da Prensagem Espanhola. Só foram tirados alguns dos dizeres, mas vê-se bem que é exatamente a Prensagem Espanhola. O álbum chama-se Night Flight to Venus. De onde veio o famoso Rasputin, Painter Man, No Woman No Cry. Mas é o único onde nós ouvimos sequenciadas o Night Flight to Venus e o Rasputin. E o sucesso do Night Flight to Venus provavelmente não é só a música em si, a forma como foi cantada, mas sobretudo terem aproveitado as batidas de Cozy Powell. Do Running with the Devil. Para abrir o Night Flight to Venus. E é aí por aí que nós vamos. Night Flight to Venus vai abrir a emissão de hoje dos...
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Those Russians, Night Flight to Venus com Rasputin, apenas encadeados desta forma no álbum Night Flight to Venus. Abrimos com Bonnie M aqui nesta emissão noturna. Músicas que marcaram e músicas que não foram só aquelas que vieram da Alemanha ou da Inglaterra, também vinham da Espanha. Esta em particular lançou a carreira deste cantor e ator espanhol. Miguel Bosé. Este foi o primeiro dos grandes, chama-se Ana.

Não é nada um One Hit Wonder. Fez vários sucessos e de hoje canta Miguel Bosé. Este é o seu primeiro, o Ana. One Hit Wonder talvez para este francês, porque só chegou um único disco a Portugal. Trata-se de Alain. Interpretou este tema que fala da quarta dimensão. Ou melhor, quatrième dimension.

os olhos. É como se estivesse num certo estúdio em 1978, na Onda Média. Quatrième Dimension, Alain Porcat. Outro dos indispensáveis do One It Wonder, sim, também este, que vem da Holanda. Foram aproveitar um tango, um conhecido tango, comparsita, precisamente, olá comparsita, para fazerem disco sound da forma como fizeram Genie and the

desde essa altura. Jenny and the Flamboyants, com Parcita Dance na noite. Na semana passada, anterior emissão, falámos dos Voyage e ouvimos o álbum From East to West, pelo menos uma boa parte desse álbum. Logo a seguir lançaram outro trabalho que foi também muito bom. Praticamente foram estes dois os melhores trabalhos. Lançaram mais alguns, mas já não tiveram tanto sucesso como nem o From East to West, nem este que é o Fly Away. O tema chama-se Souvenir.

que é outro dos conhecidos. Mas este álbum não podemos passá-lo todo, senão ocupamos a emissão toda com Voyage. Viramos para o lado B, onde estão, de facto, outros dos dois temas que foram grande sucesso e que saíram em single. Vamos ouvi-los já, Let's Fly Away e o Golden Eldorado.

0: Estes eram daqueles álbuns que corriam a faixa toda, tinha 16, 17 minutos cada uma delas, não é que é mesmo assim? E vamos então ficar por aqui neste álbum, porque estamos quase no final desta primeira hora dos
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0: E a melhor forma de fecharmos é com esta menina que teve vários sucessos, mas este foi o melhor. Estamos a falar de Luísa Fernandes. Lay Love on You. Já voltamos, até já.

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2: Então, para si que nos sintoniza, renovamos os votos de uma muito boa noite, alguns minutos passados da hora certa, satisfeitos os compromissos publicitários e também acertámos a hora. Continuamos consigo na Antena Livre 89.6, Rádio Limite 89.0, Onda Livre FM 87.76, Rádio Moncor 95.9, Rádio Voz do Douro 99.4, Rádio Vinhais 100.5, Rádio Clube de Lamego 97 e 107.9, Rádio Elva 104.3, 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Esta é a segunda e última hora da emissão de hoje dos
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1: Bem, haja por estar desse lado a sintonizar a sua rádio em mais uma noite de domingo, nesta noite em particular.

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rica seleção musical de músicas para fecharmos, praticamente fecharmos este mês dedicado ao disco e aos últimos anos da década de 70. Naturalmente ainda vamos ouvir anos 70, neste caso 79, durante as primeiras emissões de verão, anos 80, porque são êxitos que transitam justamente de 79 para 1980. Mas já vêm os Megamix e teremos também recordações e o TV Tunes, séries dos anos 80. Mas para já esta seleção musical de temas fantásticos. No final, vamos recordar quem é que passou por cá. Ponha-se confortável e tenha uma muito boa noite.

0: Começamos com Meatloaf, 2 out of 3 ain't bad. Barry Manilow, can't smile without you, não consigo sorrir sem ti. Crystal Gayle, talking in your sleep. Ainda Bob Seger com a primeira versão do We Got Tonight, que se tornou tão famosa com Kenny Rogers e Sheena Easton. Os Commodores com 3 Times a Lady, o vocalista dos Commodores, já sabe, era o Lionel Richie. Elton John com Little Jeannie e Anne Murray, mesmo antes de ouvirmos Bee Gees com You Needed Me. Fechamos com este Too Much Heaven, cujos direitos de autor foram oferecidos à Unicef. Foi um dos temas que fez parte do concerto para a Unicef, realizado em 1978 na Sala da Assembleia Geral das Nações Unidas, onde participou Donna Summer, onde também esteve Andy Gibb, onde esteve Rod Stewart, onde tiveram Zaba, entre outros, e os Bee Gees também, claro. E as canções que foram interpretadas, no caso do Zaba foi Chiquitita. Todas as vezes que nós rodamos o tema na rádio, os direitos são atribuídos diretamente para a Unicef. Ora, coisas bonitas que ouvimos nesta hora, mas não temos tempo para muito mais. Estamos a entrar nos últimos 25 minutos da emissão de hoje dos...
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0: E então vamos a isto, porque está na altura de fugirmos. Esta é a versão pequena, mas chega. Amanda Lear, Run Baby Run.

Aquela que chegou a ser namorada de David Bowie, Amanda Lear. Run, baby, run. Para a semana é o Fashion Pack. Ai, então de meninas que são tão queridas. Leather Tascadero.

0: Eu falei em Leather Tascadero porque era a figura dela no, na série Happy Days. Mas ela é mais conhecida por Suzy 4. E ainda tenho a imagem dela com a viola baixo. Das poucas. Ora, quase no final da emissão de hoje dos
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0: Temos tempo para ouvirmos este tema que vem das Hermanas Gucci. E dizem que estão bailando.

Isto é bom mesmo. É bom ouvir os Filhos da Noite porque é a nossa máquina do tempo. E este indivíduo sempre nos trouxe temas que nos fazem lembrar o tempo. Inconfundível, Jean-Michel Jarre. É o Equinox, a parte 5, atenção. Quase no final do programa.

0: Jean-Michel Jarre, tivemos este Equinox, mas atenção, este álbum ainda tem muitas faixas, vamos ouvir em próximas emissões. E olhando para o relógio, estamos no final da emissão de hoje dos
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0: E vamos terminar da melhor forma como podemos terminar esta emissão. Em 1979, Trevor Horn criou um grupo chamado The Buggles e interpretaram o tema que é aquilo que significa tudo aquilo que aconteceu com a MTV e que pensavam que ia acontecer com a rádio, mas que não aconteceu, antes pelo contrário. Video killed the radio stars. Não, vídeo não matou as estrelas da rádio. As estrelas da rádio aparecem agora em vídeo. É verdade. Buggles, com este grande sucesso, fecha a emissão de hoje dos
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0: The Radio Star. Foi o primeiro tema da MTV. É verdade. Já não existe esse canal. Bom, estamos mesmo no final da emissão de hoje. 2 a 8 a mais.
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0: E há mais dos anos 80. Sim, na próxima emissão já estamos em Bitola anos 80, Megamix, mas atenção, os primeiros programas, um ou dois, ainda vão ter temas que vêm de 1979 e que foram sucesso em 1980 ainda. Boomtown Rats, por exemplo, ou Fischer Z, ou mais ainda outros, né? Já sabe.
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0: Até 2 a 8 dias, que curiosamente é depois de um dia grande para mim. Então, boa noite.

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